0: Weiter geht's hier mit unseren Interviews live von der Superbooth im Mai aufgenommen. Annard Thüssmer und Sie Midway Smith sind. Thüssmer ist ein bekannter niederländischer Komponist und Musikproduzent. Und Sie Midway ist auch ein bekannter Produzent, Mixer und Mastering Engineer. Der hat auch für Depeche Mode und Massive Attack gearbeitet. In jüngster Zeit haben sie eine Kollaboration mit Auturia, um deren Sound Suites vorzuführen.
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2: Sai, would you go here?
3: Of course I will.
1: 1-2, check. So,
3: say.
1: Can you?
3: Say. 4:30. Arturia, I've got your push 3. Thanks.
1: So can you hear me?
3: I can hear you very well.
1: Okay, so Sai, and what's your name again?
4: Andert, A-N-D-E-R-T.
1: Andert.
4: Genau.
3: Yeah. Genau. Andert Canal.
1: Okay.
3: Nice
1: okay.
3: Sound on the mic.
4: Yeah.
1: Okay.
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